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3: A Anvisa determinou a apreensão de 6 marcas de sal que não tinham registro para comercialização. São elas: Quantum Ocean Salt, Sal Integral Quantum, Sal Perfeito, New Quantic, Endurance e Sal Marinho Integral. Os produtos não podem mais ser fabricados, importados, distribuídos, vendidos, divulgados ou utilizados. As unidades especializadas no atendimento à mulher das polícias civis registraram mais de 782 mil atendimentos em 2025 em todo o país. O dado integra o 10º Diagnóstico Nacional publicado pelo Ministério da Justiça e Segurança Pública no contexto dos 20 anos da Lei Maria da Penha. Ao todo, foram acolhidas 329 mil vítimas, com maior concentração na região sudeste e no estado de São Paulo. Ameaça, lesão corporal e injúria lideram as ocorrências. Próximo informativo às 10 da noite. 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
3: Agora 9 horas mais 5 minutos, boa noite.

Shania Twain e a música Don't. Você ouviu também aqui na JBFM Invisível, Jorge Versilo, Feel It Coming com The Weeknd e também Will to Power, Baby, I Love Your Way. Agora, 9h20, muito boa noite.

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1: What a Beautiful World, canção com Donald Fagen, agora 9h32. Muito boa noite.
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1: Agora 9 horas mais 33 minutos. Muito boa noite para você.

Sam Smith cantou aqui na JB Stay With Me. Paul McCartney e a saudade Once Upon a Long Ago. O encontro de Renato Russo e o Paulo Ricardo. A música Cruz e a Espada. Exhale, abrindo a sequência, a nossa musa Whitney Houston. Faltando 13 minutos para as 10 horas, você está na JBFM, música e informação do seu jeito. Agora tem George Michael na minha última sequência de hoje.

0: Marisa Monte, Beija Eu, George Michael, Kissing a Fool. Bom, falta um minutinho para as 10 horas, eu já vou me despedindo de você, mas vem ainda o noticiário das 10, o JB Notícias das 10. Muito obrigado pela companhia, que você tenha uma ótima noite. Amanhã, às 10 da noite, nós estaremos juntos para curtirmos mais um Love Songs. Combinado? Mais uma vez, um abraço grande a todos os papais pelo Dia dos Pais. Valeu, gente. Até amanhã, às 10.
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0: O Mônaco, do técnico Felipe Luiz, derrotou neste domingo Liverpool por 3-2 de virada no estádio Anfield, em Londres, em amistoso preparatório das duas equipes para a temporada europeia. A vitória foi um presente de aniversário para o brasileiro que completa 41 anos. Esta é a primeira vitória do treinador neste começo de carreira internacional. A operação do Rio Rotativo Digital será ampliada para os bairros do Leme, Copacabana, Ipanema e Leblon a partir de segunda-feira. São 1.700 vagas de estacionamento na orla. 80 guardadores credenciados vão dar apoio aos motoristas. Para utilizar as vagas do Rio Rotativo Digital, é preciso baixar o aplicativo Jaé, por onde é feito o pagamento. O sistema substitui os antigos talões de papel. Próximo informativo, amanhã, às 6 horas da manhã. 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
5: Você costuma levar seu cachorro para um restaurante ou para um ambiente humano? Já parou para pensar se ele gosta? Esse é o assunto do podcast Bicho Saudável dessa semana. Um beijo e até lá.

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3: Você costuma levar seu cachorro para um restaurante ou para um ambiente humano? Já parou para pensar se ele gosta? Esse é o assunto do podcast Bicho Saudável dessa semana. Um beijo e até lá.

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0: Lisa Stansfield na JBFM, Baby Come Back, Boys to Men, End of the Road, To Become One, Spice Girls, 6:02, bom dia.
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0: Os partidos políticos, coligações e federações têm até o dia 15 de agosto para apresentar os pedidos de registro de candidaturas à Justiça Eleitoral com vistas à votação de outubro. O Tribunal Superior Eleitoral é responsável por julgar os registros para os cargos de presidente e vice-presidente. Já os tribunais regionais eleitorais analisam as solicitações para governador, senador, deputado federal, estadual e distrital. A Confederação Brasileira de Futebol estuda investir na formação de uma nova geração de árbitros, aproveitando ex-jogadores que não conseguiram seguir carreira profissional. A ideia é oferecer a jovens ainda em fase de transição e que não conseguiram boas oportunidades a chance de uma nova atividade dentro do futebol. O projeto prevê um processo seletivo e participação em curso de formação. Próximo informativo daqui a pouco às 7 horas, o painel JB primeira edição. Outras notícias também no nosso site. Acesse jb.fm. 6:04, eu sou Alexandre Tavares. E vou ficar com você até às 10 da manhã. Bom dia, ótima semana.
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0: The Police, Don't Stand So Close to Me, Marina Lima, Virgem, Cranberries, All to My Family, 6:24. Bom dia.
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0: Dire Straits, So Far Away, Skank, Balada do Amor Inabalável, Shake You Down, Gregory Abbott. Faltam 16 minutos para as 7. Bom dia!
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0: Vanessa da Mata e Ben Harper, boa sorte. Mariah Carey, We Belong Together, Every Time You Go Away, com Paul Young. JBFM, faltam 2 minutos para as 7. Bom dia.
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0: Muito bom dia, 7:01, segunda-feira, 10 de agosto de 2026. O Painel JB, primeira edição, traz hoje os seguintes destaques. CENIPA e Polícia Civil investigam as causas da queda de um helicóptero na Floresta da Tijuca. Ministro Nunes Marques faz defesa do processo eleitoral brasileiro. Anvisa suspende a comercialização de marcas de sal.
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0: O Flamengo venceu Vitória por 2-0 neste domingo pela rodada de final de semana do Brasileirão. Vasco empatou com o Bahia em 0-0 no sábado. Outro empate em 1-1 entre Botafogo e Fluminense. 7:02.
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0: Vamos agora às primeiras informações de hoje sobre o trânsito com o nosso repórter Carlos Eduardo Cardoso. Bom dia, Cadu. Boa semana para você.
11: Alexandre Tavares, ouvintes da JB. Iniciamos agora a cobertura de trânsito nesta manhã chuvosa de segunda-feira. Pistas molhadas, é preciso redobrar a atenção por conta do risco maior de acidentes. Trânsito também mais lento em vias normalmente de maior circulação. Por exemplo, a Avenida Ayrton Senna tem trânsito lento na altura da Gardenia Azul em direção à Orla, afetando um trecho da linha amarela. Carlos Eduardo Cardoso para JBFM.
0: Obrigado, Cadu. Bom trabalho para você. Até daqui a pouco. 7:02. Painel JB, primeira edição, começa agora. Bom dia.
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1: A Anvisa determinou a apreensão de 6 marcas de sal que não tinham registro para comercialização. São elas Quankton Ocean Salts, Sal Integral Quankton, Sal Perfeito New Quantic, Endurance e Sal Marinho Integral. Os produtos não podem mais ser fabricados, importados, distribuídos, vendidos, divulgados ou utilizados. JBFM 711, bom dia.
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0: Hugh Lewis e Gwyneth Paltrow, Cruising, Adele, Water Under the Bridge, Nando Reis e Marisa Monte, pra você guardei o amor, 7:18. Bom dia.
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3: O acidente interdita parcialmente o elevado do gasômetro, pista da Avenida Brasil e Ponte em direção a Francisco Bicalho, tem congestionamento nesse ponto. Na ponte em direção a Niterói também tem interdição parcial por conta de um acidente na grande reta, a retenção em direção a Niterói, 24 minutos, tempo de travessia, segundo a Ecovias Pontes, no sentido Rio de Janeiro, também trecho de retenção, principalmente até a altura da base do Mocanguê, 18 minutos o tempo de travessia. Carlos Eduardo Cardoso para JBFM.
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0: A Operação Rio Rotativo chega nesta segunda aos bairros do Leme, Copacabana, Ipanema e Leblon. São 1.700 vagas de estacionamento na orla. Para utilizar as vagas do Rio Rotativo Digital, é preciso baixar o aplicativo Jaé, por onde é feito o pagamento.
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0: A segunda-feira no Rio será de céu com muitas nuvens e possibilidade de chuva isolada a partir da tarde. Segundo o Instituto Nacional de Meteorologia, as temperaturas vão variar entre 18 e 23 graus. JBFM, 7:23. Bom dia.
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1: O presidente do Tribunal Superior Eleitoral, ministro Cássio Nunes Marques, reforçou neste domingo a transparência e a segurança das urnas eletrônicas brasileiras. A declaração foi feita em Brasília, no encerramento da Semana Nacional do Sistema Eletrônico de Votação. O ministro alertou que desacreditar o processo eleitoral desestimula a participação do cidadão. JBFM 731.
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0: Lionel Richie, All Night Long, Ana Carolina, Problemas, Shania Twain, From This Moment On. 7h38, bom dia.
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8: As unidades especializadas no atendimento à mulher das polícias civis registraram mais de 782 mil atendimentos em 2025 em todo o país. O dado integra o 10º Diagnóstico Nacional, publicado pelo Ministério da Justiça e Segurança Pública no contexto dos 20 anos da Lei Maria da Penha. Ao todo, foram acolhidas 329 mil vítimas, com maior concentração na região sudeste e no estado de São Paulo. Ameaça, lesão corporal e injúria lideram as ocorrências. JBFM, faltam 18 minutos para as 8. Bom dia.
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1: Peritos do CENIPA dão prosseguimento nesta segunda à apuração das causas da queda de um helicóptero na Floresta da Tijuca, no sábado. A aeronave, um Robinson 44, caiu num trecho de mata durante um voo panorâmico ao Cristo Redentor. Os quatro ocupantes, o piloto e três turistas colombianas morreram no acidente. Segundo a Agência Nacional de Aviação Civil, o helicóptero da empresa Voo Rio Panorâmico estava em situação regular e habilitado para fazer esse tipo de serviço. A Polícia Civil também investiga o caso. JBFM, faltam 10 minutos para as 8. Bom dia.
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0: Nothing's Gonna Stop Us Now, Starship, na JBFM, Xadê, By Your Side. Falta um minuto para as oito. Bom dia.
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3: A rodovia Presidente Dutra está interditada, a pista expressa em direção a São Paulo, na altura de Queimados, por conta de um acidente. Segundo a concessionária que administra a rodovia, o desvio é feito pela pista lateral. Tem retenção ainda no gasômetro, com a interdição de uma faixa por conta de um acidente. Pista em direção a Francisco Bicalho e Rodrigues Alves. Trânsito congestionado na linha vermelha, na altura da BR-040, depois em trechos do Fundão até São Cristóvão. Carlos Eduardo Cardoso para a JBFM.
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0: Olá, amigos da JBFM. Fim da 22ª rodada do Campeonato Brasileiro e o Flamengo diminuiu a distância para o líder Palmeiras. Com a vitória por 2-0 do rubro-negro e o empate do Palmeiras por 0-0, a distância caiu para 6 pontos. Vale lembrar que o Flamengo tem um jogo a menos em relação ao time paulista. No clássico Botafogo e Fluminense, empate em 1-1 no sábado. O Fluminense segue na quarta posição e o Botafogo é o nono colocado. O Vasco ficou no empate com o Bahia em 0-0 e segue na zona de rebaixamento, 18º colocado. O novo reforço, Santiago Sousa, já está no Rio de Janeiro. Eu sou o Fábio Azevedo e volto no Painel JB, segunda edição, por dentro do jogo, e desejo a você uma excelente semana.
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0: Supertramp, Logical Song, Ben's Brother, Let Me Out, Zé Cabaleiro, Proibida Pra Mim. JBFM 8:17, bom dia.
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3: Trânsito lento nesse momento na Avenida Rei Pelé. Deslocamento em direção ao centro, na altura do estádio do Maracanã. Boa movimentação nesse momento na Teixeira Soares, também na circulação pela Praça da Bandeira em direção à Avenida Presidente Vargas. Trânsito lento na transição do elevado Rufino Pizarro para o elevado Giro Freycinetti em direção ao túnel Rebouças. Lenta movimentação também na pista lateral da Presidente Vargas, sentido Candelária, na altura do prédio dos Correios. Carlos Eduardo Cardoso para JBFM.
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0: O Ministério Público Eleitoral pediu a impugnação da candidatura de João Felipe Drummond Spínola, do PRD. O candidato a deputado estadual de 24 anos é neto do bicheiro Luizinho Drummond, ex-presidente de honra da Imperatriz Leopoldinense. João também é sobrinho de Vinícius Drummond, apontado como integrante da nova cúpula do Jogo do Bicho no Rio. Na ação, o MP aponta elementos que indicam que o candidato tem ligação com o crime organizado. Ele nega as acusações. JBFM 8:22, bom dia.
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1: Cerca de 33 países tiveram o mês de julho mais quente já registrado. Os números são da agência AFP, baseados em dados do programa europeu Copérnicos. Maiores recordes foram notificados principalmente na América Latina, no Sahel, além de países europeus. O impacto foi mais intenso na Europa Ocidental, região que se aquece mais rapidamente que a média global. A temperatura média de junho e julho chegou a 21,62 graus acima do recorde anterior, registrado em 2022. JBFM, 8:30, bom dia.
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0: Rod Stewart na JBFM Forever Young, Javan Linha do Equador, Daniel Polter, Bad Day, 8h39, bom dia.
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3: O Ministério da Saúde incluiu o teste imunoquímico fecal para rastreamento de câncer colorretal na tabela de procedimentos do SUS. O exame será indicado a homens e mulheres assintomáticos de 50 a 75 anos. A medida já havia sido anunciada pelo governo para auxiliar na detecção precoce da doença no Brasil. A norma foi publicada hoje no Diário Oficial da União e será registrada nos sistemas do SUS a partir de setembro. JBFM, faltam 19 minutos para as 8, ou melhor, 19 minutos para as 9. Bom dia.
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1: O líder supremo do Irã, Mojaba Khamenei, se reuniu recentemente com o presidente do país, Massoud Pezeshkian. A informação foi revelada neste domingo pelo gabinete do Ayatollah, que não fez uma aparição pública desde a sua nomeação em março. Segundo o comunicado, os dois líderes examinaram detalhadamente os problemas e desafios do país, como a atual situação militar e as relações econômicas com parceiros estrangeiros. JBFM, faltam 10 minutos para as 9. Bom dia.
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0: Toto, África. Paralamas do sucesso, Caleidoscópio, James Blunt, Same Mistake. Faltam 2 minutos para as 9. Bom dia.
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3: Trânsito congestionado nos dois sentidos da linha amarela em Jacarepaguá em função do fluxo de veículos e acesso à Avenida Ayrton Senna no sentido Barra, trânsito lento com retenção também para quem segue em direção ao Fundão, principalmente em Bom Sucesso. Na Avenida Brasil, trecho de retenção a partir de Irajá, em pontos da pista central e da lateral. Tem chuva em algumas áreas da cidade, é preciso redobrar a atenção em pistas molhadas em função do risco maior de acidente. Eu estou encerrando agora a cobertura de trânsito desta manhã. Obrigado a você, ouvinte, pela sua atenção. Alexandre Tavares, ouvintes da JB, tenham todos uma boa segunda-feira. Carlos Eduardo Cardoso para a JBFM.
0: Obrigado, Cadu, pelas suas informações de hoje sobre o trânsito. Bom descanso para você, até amanhã. Obrigado.
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0: Oates com I Can Go For That, música de seu décimo álbum de estúdio Private Eyes, de 1981. Antes, Genesis, Throwing It All Away, Marisa Monte, Vilarejo, 9:18. Bom dia.
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0: Na Barra da Tijuca foi liberada a faixa da Avenida Ayrton Senna após a retirada de um carro que se envolveu em um acidente na altura da Cidade das Artes, no sentido Orla. Neste momento, o trânsito segue com boa movimentação no trecho. Na Lagoa, a Avenida Borges de Medeiros tem trânsito lento no sentido túnel Rebouças, desde a altura da Rua General Garzon, em direção à Gávea, boas condições ao longo da via.
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0: 9:20, bom dia.
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0: O corpo do piloto Alessandro Rocha, de 51 anos, que morreu na queda de um helicóptero no último sábado na Vista Chinesa, será enterrado hoje no cemitério municipal de São Gonçalo, na região metropolitana do Rio. O velório terá início por volta de 1 da tarde. Segundo o jornal O Globo, os corpos das outras três vítimas, as turistas colombianas Rocio Cubidio, Wendy Marinque e Sofia Murídio, seguem no IML para reconhecimento e conclusão de exames periciais. 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

0: Haven't met you yet, Michael Bublé, na JBFM, Eric Clapton, Change the World. 9:39, bom dia.
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3: Um ataque aéreo matou 13 pessoas, incluindo uma criança, e deixou 39 feridos hoje em uma cidade na região do Tartaristão, na Rússia. Autoridades locais acusam a Ucrânia de atacar alvos industriais e civis no município, que fica a 1.200 quilômetros da fronteira com o país. A imprensa russa afirma que a refinaria de petróleo Taneco, uma das mais avançadas da Rússia, foi atingida no ataque. O exército ucraniano confirmou um bombardeio na refinaria, acrescentando que um incêndio foi registrado na instalação. JBFM, faltam 18 minutos para as 10.
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0: Medley, Jennifer Warnes. I have the time of my life. Cidade Negra, Sombra da Maldade, Luke Combs, Fast Car. 10 horas.
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0: Em Jacarepaguá, um acidente envolvendo um carro ocupa uma faixa da autoestrada Grajaú-Jacarepaguá, na altura do quilômetro 3, no sentido Grajaú. Trânsito apresenta boa movimentação no trecho. Na Barra da Tijuca, outro acidente, desta vez envolvendo dois carros e um utilitário, interdita uma faixa da Avenida das Américas, na altura da estação do BRT Parque das Rosas, no sentido São Conrado. Trânsito está intenso desde a altura da Cidade das Artes. Dez horas, um minuto, painel JB, primeira edição, termina por aqui, depois de ter levado até você os seguintes destaques. CENIPA e Polícia Civil investigam as causas da queda de um helicóptero na Floresta da Tijuca. Ministro Nunes Marques faz defesa do processo eleitoral brasileiro. Anvisa suspende a comercialização de marcas de sal. No futebol, Flamengo venceu Vitória por 2-0 neste domingo pela rodada de final de semana do Brasileirão. O Vasco empatou com o Bahia em 0-0. No sábado, outro empate em 1-1 entre Botafogo e Fluminense. Painel JB, primeira edição, volta amanhã às 7 horas. E você pode ouvir todas as notícias do programa de hoje no nosso podcast. Acesse jb.fm. 10 horas, 1 minuto. Eu sou Alexandre Tavares, fico por aqui. Estarei de volta amanhã a partir das 6 da manhã. Muito obrigado pela sua companhia até aqui.
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0: 10:03, bom dia.
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0: 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Esse foi o som do Simple Red, Wonderland. James Mraz, Lucky Casseller, Palavras ao Vento. 10h19, excelente dia pra você. Eu sou a Jane Mello e te acompanho até as 2 da tarde. 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
0: 10h21.
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10: Cuidado para você não exagerar na batata frita, nos biscoitos recheados ou no macarrão instantâneo. 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E o check-up é um desejo daqueles que têm autoestima. 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

0: Essa foi a Tina Turner na JBFM. I Don't Wanna Fight. Madonna, Crazy For You e Roberta Campos, Minha Felicidade.
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3: 10h42.
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0: Michael Jackson. Rock With You na JV, ele é o Jaime, preciso dizer que te amo. Kobe Kylie, Midnight Bottle. George Michael, Rio de Pen. Excelente segunda-feira para você, 10h59.
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0: A Embraer, fabricante brasileira de aviões, divulgou hoje que lucrou 11 bilhões e 300 milhões de reais no segundo trimestre deste ano. O número estabelece um novo recorde para o trimestre de abril a junho e representa um crescimento de 10% em relação ao mesmo período do ano passado. Segundo o balanço financeiro divulgado pela empresa, a Embraer entregou 65 aviões, o melhor resultado para esse período em 16 anos. Os eleitores que pretendem votar fora de seu município de origem nas eleições de outubro têm até o dia 20 de agosto para solicitar a habilitação para o voto em trânsito. A solicitação deve ser feita pela página do Tribunal Superior Eleitoral na internet ou nos cartórios eleitorais em todo o país, mediante a apresentação de um documento oficial com foto. O primeiro turno das eleições de 2026 será no dia 4 de outubro. 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
0: O elevado Paulo de Fronten está totalmente liberado no sentido Lagoa após a retirada dos veículos envolvidos em acidente. O trânsito permanece intenso na região. Os reflexos chegam ao elevado Engenheiro Rufino Pizarro, linha vermelha e Avenida Francisco Bicalho. Liberada também a faixa da linha amarela após a retirada de um caminhão enguiçado na altura da estrada do Gabinal, no sentido Barra. O trânsito segue com pontos de retenção desde a altura da Freguesia até a Avenida Ayrton Senna. Próxima informativa ao meio-dia.
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0: Os melhores clássicos estão aqui na JD. Doma Clean Castles in the Air. Ótima segunda-feira pra você. Daqui a pouquinho mais música aqui.
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0: O CCBB no centro do Rio segue com sua programação especial do Clube de Leitura. O espaço promove encontros presenciais uma vez por mês com autores ou especialistas em suas obras. Em agosto, o clube convida o público a conhecer a produção literária da escritora luso-angolana Djaimília Pereira de Almeida. O tema do encontro será O que é ser uma escritora negra hoje. O evento, gratuito, acontece no dia 19 de agosto, às 5h30 da tarde.
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0: 11:20.
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0: 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Duran Duran, Ordinary World. Por aqui, Sade, Your Love Skin. Marina Lima, acontecimentos. E BG's, Too Much Heaven. Faltam 20 para o meio-dia.
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0: I Want to Break Free na JB Queen. Bruno Mars, Love is Train. Por aqui também Caetano Veloso e o clássico da bossa nova, Samba de Verão, de Marcos Valle e Paulo Sérgio Valle. 11h58.
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0: Um terremoto de magnitude 7,4 atingiu a Colômbia hoje e causou destruição em diversas cidades do país. Ainda não há um balanço oficial com o número de feridos. Segundo a agência de notícias Reuters, a capital Bogotá foi uma das regiões mais afetadas. A Agência Geológica dos Estados Unidos aponta que o epicentro ocorreu a 230 quilômetros de Bogotá e a cerca de 150 quilômetros de Medellín, Cali. Uma réplica de magnitude 5 foi registrada minutos depois. O Detran RJ emitiu um alerta sobre cobranças de taxas para agendar a emissão da nova carteira de identidade nacional. Criminosos afirmam facilitar o acesso mediante pagamento. Mas, segundo o órgão, a primeira via do documento é gratuita e não é necessário pagar terceiros para conseguir atendimento. O agendamento deve ser feito diretamente pelos canais oficiais do Detran. Atualmente, há uma grande demanda pela emissão da nova carteira de identidade. Próxima informativa, uma hora. Outras notícias no nosso site.
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0: Meio-dia em ponto.
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0: live na JBFM, Joana, Take That Back for Good.
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0: Na Gardênia, o ônibus enguiçado na altura da estrada do Gabinal causa retenções em diversas vias da região. Segundo o Centro de Operações da Prefeitura, o veículo já foi removido, mas o trânsito segue impactado. A Avenida Ayrton Senna, no sentido Linha Amarela, tem trânsito intenso desde a altura do Via Parque até o acesso à Via Expressa. Congestionamento também na rua Edgar Werneck, no sentido Avenida Ayrton Senna.
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0: Meio-dia e 20.
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0: Na JBFM Love Every Minute. Ele go to Love Me Like You Do, Djavan Oceano. 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Excelente tarde para você, 12:37.
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0: It's taken a moment, you can get out of, na JBFM, o som do YouTube. Aí se você ouviu o Skank acima do sol ao vivo. Boa tarde agora, meio-dia e 56.
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0: 20 prédios desabaram na cidade de Cali após o forte terremoto de magnitude 7,4 que atingiu a Colômbia hoje. A informação foi confirmada pelo prefeito local, Alejandro Eder, que também afirmou que ainda há pessoas presas nos escombros. Até o momento não foi divulgado um balanço nacional com o número de mortos e feridos ou de estruturas afetadas. Segundo a Agência Geológica dos Estados Unidos, o tremor ocorreu em San José del Palmar, no oeste colombiano, e afetou diversas cidades do país. Começa hoje a venda de ingressos para as arquibancadas especiais e cadeiras individuais da Marquês de Sapucaí para o Carnaval 2027. Os ingressos serão disponibilizados a partir das 7 da noite pela Liesa no site da Ticketmaster. Nesta fase, as entradas estarão disponíveis para todos os dias dos desfiles do grupo especial e também para o sábado das campeãs. Próxima informativa às 14h. 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

0: Billy Idol na JBFM, Eyes With All Of Face, The Weeknd, Feel It Coming, Erasmo Carlos e Marisa Monte, mais um na multidão, 1:16.
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0: O Solar, no centro do Rio, homenageia Ney Mato Grosso com a exposição Ney Mato Grosso, Eu Prefiro Ser. A mostra gratuita celebra a trajetória do cantor que completou 85 anos neste mês e reúne obras inspiradas no legado de Ney, feitas por mais de 50 artistas do Brasil e da América Latina. A exposição propõe uma imersão na carreira do músico através de fotos, acervo audiovisual e trabalhos inéditos. A exposição Ney Mato Grosso, Eu Prefiro Ser, está em cartaz até 17 de outubro no Solar.
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0: 1:18.
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0: Adams, na JBFM, Have You Ever Really Loved a Woman? Lulu Santos, a cura, James Morrison, You Give Me Something. 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Agora, 1h36.
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Natália na JBFM, garotos. Antes você ouviu Dino Vanelli, Living Inside Myself. Agora é a vez do John Bon Jovi, Miracle, 1h47.

0: Alice CEO for a reason, CEO Crazy, Bon Jovi, Miracle. 2 horas, ótima tarde, boa semana. Eu sou o Christian Ferraz, já tô por aqui pra te fazer companhia até às 6.
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0: O Tribunal Regional Eleitoral de Roraima autorizou o ex-governador do estado, Edilson Damião, do Partido União, que ele concorra a uma vaga no Senado. Damião assumiu o governo de Roraima em março deste ano, após o então governador Antônio Denário renunciar ao cargo e permaneceu até o final de abril. O TRE de Roraima abriu uma exceção à regra que exige que governadores deixem o cargo pelo menos 6 meses antes da eleição, caso pretendam disputar outra função. O candidato à presidência da República pelo PSD, Ronaldo Caiado, apresentou hoje um plano de segurança pública que inclui propostas como a criação de uma lei de terrorismo doméstico para enquadrar milícias e organizações criminosas e prevê a redução da maioridade penal para 16 anos em crimes específicos. Caiado também prometeu criar o Ministério da Segurança Pública, se for eleito, e convidar o promotor Lincoln Gaquia, integrante do Ministério Público de São Paulo, para comandar a pasta. Próximo informativo às 3 horas. 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
0: 2:02.
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Parceria da Zélia Duncan com Alberto Continentino, Pontes no Ar, aqui na JBFM. Abrindo a hora, Chris de Burgh, The Lady in Red, 2:12. Ótima tarde para você ligado, ligada com a gente. Agora tem Sam Smith.

0: Steve Wonder, I Just Called to Say I Love You. Você está na JBFM, ótima tarde, 2 horas 20 minutos agora.
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0: Um carro enguiçado na Avenida General Justo, perto do Aeroporto Santos Dumont, ocupa uma faixa no sentido Aterro do Flamengo. O Centro de Operações da Prefeitura do Rio informa que o trânsito está intenso, com reflexos na Avenida Alfred Agache. No túnel Rebouças foi liberada a faixa que estava com trecho bloqueado no sentido Lagoa devido a um acidente com 3 carros na segunda galeria. O COR avisa que o trânsito segue intenso por lá.
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0: 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Agora 2h23.
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A canção tocou na hora errada, som da Ana Carolina aqui na JB, música de 1999. Ainda Rick James, Ebony Eyes, JBFM 2:33.

0: O som do W, She's Beautiful, Foreigner Waiting for a Girl Like You. JBFM, 2 horas 41 minutos. Boa tarde, boa semana pra você.
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0: James Blunt, 1973. Agora faltam 2 minutos para as 3. Muito boa tarde para você.
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0: Já são pelo menos 77 os mortos no terremoto de magnitude 7.4 que atingiu hoje a Colômbia, segundo o novo balanço divulgado pelas autoridades. O tremor causou destruição em várias cidades. Em Cali, 20 prédios desabaram. Há pessoas presas sob os escombros. O epicentro foi em San José del Palmar, no oeste do país, a uma profundidade de 110 quilômetros, segundo a Agência Geológica dos Estados Unidos. O presidente Lula manifestou solidariedade ao povo da Colômbia e disse que o Brasil está à disposição para ajudar. O Itamaraty informou que até o momento não foram identificados brasileiros entre as vítimas e afirmou que acompanha os esforços de socorro à população, reforçando ainda a disposição de colaborar com as autoridades colombianas nas ações de resposta à emergência. Próximo informativo às 4 horas.
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0: Parsons, Eye in the Sky, Marina Lima, Charme do Mundo, JBFM 3:20.
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9: Olá, tudo bem? A Barra da Tijuca teve quase 5 mil unidades lançadas no primeiro semestre. O volume representa 42,7% de todos os lançamentos realizados na cidade no período. A região também manteve um bom ritmo de vendas. Foram mais de 3 mil unidades comercializadas entre janeiro e junho. Os números foram apresentados recentemente em evento do Secovi Rio, o Sindicato da Habitação, realizado na Barra da Tijuca. Eu fico por aqui e até amanhã.

0: Um clássico da Tina Turner na programação da JB, era When I Lose You, Cry for Help, som do Rick Astley e Van Lins Vitoriosa. Agora 3h41.
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0: O som dos Backstreet Boys, I Want It That Way. Os Paralamas do Sucesso, a novidade, John Legend, PDA, Elton John, Sacrifice. Falta um minuto para as quatro. Boa tarde.
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0: Subiu para 111 o número de mortos no terremoto que atingiu hoje a Colômbia. O tremor de magnitude 7,4 causou destruição em diversas cidades. Em Cali, 20 prédios desabaram. Há pessoas presas sob os escombros. O epicentro foi em San José del Palmar, uma profundidade de 110 quilômetros, de acordo com a Agência Geológica dos Estados Unidos. Depois da Lagoa, o Rio Rotativo Digital chegou hoje à Orla da Zona Sul com 1.700 vagas no Leme, Copacabana, Ipanema e Leblon. Ao estacionar na vaga sinalizada, o motorista deve acessar o aplicativo Jaé, selecionar a opção Rio Rotativo, confirmar o endereço identificado no GPS, informar a placa do veículo e escolher o período de permanência. O pagamento pode ser feito por Pix ou cartão de crédito direto no aplicativo. Próximo informativo às 5 horas, o painel JB, segunda edição.
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0: 4:01.
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0: Eric Clapton e a releitura do sucesso do George Harrison, Love Comes to Everyone. Dalto, muito estranho, ainda Michael Bublé, Me and Mrs. Jones. Bom ter você na JBFM, agora 4h20. Boa tarde.
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0: Um acidente no túnel Santa Bárbara, no sentido Catumbi, envolvendo um caminhão e três carros, deixa o trânsito congestionado. O Centro de Operações da Prefeitura do Rio informa que as retenções têm reflexo na rua Pinheiro Machado, desde o acesso pelo viaduto Santiago Dantas, na praia de Botafogo. A Sete Rio já está com uma equipe atuando nessa ocorrência.
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0: Diana King, A Sailor of Prayer, Nando Reis, Por Onde Andei, JBFM 4:41.
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0: Duran Duran, Lay, Lady Lay, JBFM, falta um minuto para as 5.
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0: Cinco horas, 2 minutos, segunda-feira, 10 de agosto. O Painel JB, segunda edição, traz hoje os seguintes destaques. Terremoto na Colômbia já tem mais de 100 mortes confirmadas. Há vítimas sob os escombros de prédios que desabaram. Liesa inicia hoje à noite a venda de ingressos para o desfile das escolas do Grupo Especial. Rio Rotativo Digital chega à orla da Zona Sul. Os detalhes a partir de agora no Painel JB, segunda edição.
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0: 5 horas 3 minutos, perdemos o contato com a repórter Ana Rodrigues, que volta em instantes com as informações do tempo e do trânsito aqui no Painel JB, segunda edição.
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1: Já são pelo menos 111 os mortos no terremoto que atingiu hoje a Colômbia, segundo o balanço mais recente divulgado pelas autoridades locais. O tremor de magnitude 7,4 causou destruição em diversas cidades. Em Cali, 20 prédios desabaram. Há pessoas presas sob os escombros. O epicentro foi em San José del Palmar, no oeste do país, a uma profundidade de 110 quilômetros, segundo a Agência Geológica dos Estados Unidos. JBFM 5 e 13.
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0: Tears for Fears, Everybody Wants to Rule the World. Antes, Guilherme Arantes, Coisas do Brasil, Lighthouse Family, Hi, JBFM 5:21.
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3: A previsão para hoje à noite é de céu encoberto com chuva fraca em pontos isolados, ventos moderados, temperatura em declínio, máxima para as próximas horas de 22 graus. Avenida Brasil liberada na altura de Benfica, no sentido Zona Oeste, após a retirada de um carro enguiçado. Ainda há retenções desde a altura da maré. Túnel Santa Bárbara também liberado no sentido centro após a retirada de um caminhão e três carros envolvidos num acidente. Trânsito intenso com retenções e reflexos desde a praia de Botafogo. Ana Rodrigues para JBFM.
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0: A venda de ingressos de arquibancada especial e cadeira individual da Marquês de Sapucaí para o Carnaval 2027 começa hoje. A Liesa informou que os ingressos estarão disponíveis a partir das 7 da noite no site da Ticketmaster. As entradas ofertadas nesta fase são para todos os dias de desfile do grupo especial e também para o sábado das campeãs. JBFM 5:25.
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1: O terremoto de magnitude 7,4 que atingiu hoje a Colômbia causou danos em diversos aeroportos do país. A Autoridade de Aeronáutica Civil indicou num relatório inicial que há interrupções nos voos dos aeroportos de Pereira, Manizales, Quíbido, Armênia, Cartago e Buenaventura. Relatos sobre o impacto do terremoto continuam chegando também de outras cidades no oeste e no centro do país. JBFM 5:33.
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1: Os eleitores que planejam votar fora do município de origem em outubro têm até 20 de agosto para solicitar a habilitação para o voto em trânsito. O pedido deve ser feito pela internet na página do Tribunal Superior Eleitoral ou nos cartórios eleitorais em todo o país, mediante a apresentação de um documento oficial com foto. O primeiro turno das eleições vai ser no dia 4 de outubro. JBFM 5:41.
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1: O presidente Lula manifestou solidariedade ao povo da Colômbia após o terremoto que causou mortes e destruição no país vizinho e disse que o Brasil está à disposição para ajudar. Mais cedo, o Itamaraty informou que até aquele momento não havia brasileiros identificados entre os mortos. O Ministério das Relações Exteriores também reforçou a disposição do país de colaborar com as autoridades colombianas. JBFM 5:54.
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0: Dan Hartman, I Can Dream About You. Lulu Santos, também. George Michael e Mary J. Blige com S. JBFM 6 e 2.
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2: Uma faixa da rua Pinheiro Machado está ocupada na altura da rua Farane devido a um acidente envolvendo uma carreta e um carro no sentido centro. Retenções no trecho e reflexos desde a praia de Botafogo. Na avenida Ayrton Senna, uma faixa está ocupada no sentido Orla devido a um carro enguiçado na altura do Espaço Hall. Tempo chuvoso na região e lentidão também no sentido linha amarela. Ponte no sentido Niterói com lentidão dos acessos ao pedágio. Travessia em 37 minutos. Retenções na saída para a Avenida Brasil. Ana Rodrigues para JBFM.
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9: Olá, amigos da JBFM. Uma série de modificações no Campeonato Brasileiro vão acontecer a partir do próximo fim de semana. Como, por exemplo, entra em ação 5 segundos para a cobrança do arremesso lateral, 5 segundos para a cobrança do tiro de meta, 10 segundos para um jogador deixar o campo ao ser substituído. Dentre outras ações, como a revisão do segundo cartão amarelo, a lei Vinícius Júnior, ou seja, não pode colocar a mão na boca e provocar o adversário, tudo isso e muito mais para evitar que o futebol fique monótono e, principalmente, atrapalhe o andamento da partida. Já no próximo fim de semana, as modificações que foram usadas na Copa do Mundo serão utilizadas no Campeonato Brasileiro. Eu sou o Fábio Azevedo e volto amanhã no Painel JB, primeira edição Por Dentro do Jogo, e desejo a você uma excelente noite.
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0: Marvin Gaye, Sexual Healing. A sequência ainda teve Marisa Monte, Até Parece, Seal, Walk On By. JBFM, 6:19.
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3: Em Campo Grande, uma faixa da estrada do Monteiro está ocupada na altura da rua Rodrigues Oliveira devido a um atropelamento por moto no sentido Guaratiba. Na avenida Ayrton Senna, trânsito liberado no sentido Orla na altura do espaço Hall após a retirada de um carro enguiçado. Retenções desde a linha amarela na altura da estrada do Pau Ferro. Na Transolímpica, em direção a Deodoro, pistas escorregadias e trânsito lento entre Sulacap e Magalhães Bastos. No sentido Recreio, retenção a partir de Curicica até a Avenida Salvador Allende. Ana Rodrigues para JBFM.
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0: Depois da Lagoa, o Rio Rotativo Digital chegou hoje à orla da Zona Sul com 1.700 vagas no Leme, Copacabana, Ipanema e Leblon. Ao estacionar na vaga sinalizada, o motorista deve acessar o aplicativo JAE, selecionar a opção Rio Rotativo, confirmar o endereço identificado pelo GPS, informar a placa do veículo e escolher o período de permanência. O pagamento pode ser feito por Pix ou cartão de crédito direto no aplicativo. JBFM 6:23.
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1: A Embraer lucrou R$1,110 bilhões no segundo trimestre, uma alta de 5,1% ante igual período de 2025. O balanço aponta que o valor é mais que o dobro do apurado um ano antes, de R$448,900 mil.
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1: O dólar fechou hoje a 5,11, com alta de 0,53%. O euro foi negociado a 5,89, valorizado em 0,36%. A Bovespa registrou 172.179 pontos, com queda de 0,19%. JBFM, 6:33.
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1: O presidente dos Estados Unidos, Donald Trump, assinou ordem executiva que limita a 11 as vacinas do calendário infantil e que muda a forma como algumas são aplicadas. A medida recomenda separar a vacina contra sarampo, caxumba e rubéola em três diferentes, administradas em consultas separadas. Vacinas individuais contra essas doenças não estão disponíveis nos Estados Unidos, segundo a agência Associated Press. JBFM 6:41.
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1: O presidente do Supremo Tribunal Federal disse que planeja enviar ao Congresso até o fim do ano um projeto de lei para regulamentar os salários dos magistrados brasileiros. Sem dar detalhes da proposta, Edson Fachin ressaltou que é preciso aperfeiçoar os mecanismos de transparência dos órgãos públicos, o que inclui a remuneração da magistratura. O ministro anunciou a ideia durante um evento do jornal Folha de São Paulo. JBFM 6:54.
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0: The Doobie Brothers, What a Fool Believes, John Mayer, Your Body is a Wonderland, e Skank, Sutilmente, JBFM, 7 horas.
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2: Linha vermelha liberada na altura da Maré no sentido Baixada após o enguiço de um caminhão. Trânsito em boas condições no trecho. Na ponte, via liberada após acidente envolvendo carro e moto no sentido Niterói na altura do vão central. Tempo de travessia de 33 minutos para Niterói. Reflexos no viaduto do gasômetro ao longo da via e nas avenidas Francisco Bicalho e Presidente Vargas. A Avenida Brasil com retenções a partir de Ramos até o acesso à ponte, no sentido centro. E linha vermelha com lentidão desde a Maré até o acesso à ponte, também em direção ao centro. Ana Rodrigues para JBFM.
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0: Bob Seger, Against the Wind, Titans, Go Back e John Secada, Mental Picture. JBFM 7:22.
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2: A Avenida Armando Lombardi está com lentidão a partir do Terminal Jardim Oceânico no sentido Recreio. Em direção a São Conrado, boa movimentação. Na Avenida das Américas, retenções desde o Downtown no sentido Recreio. Em direção a São Conrado, trânsito fluindo bem. Na Avenida Ayrton Senna, vários trechos de lentidão desde a Cidade das Artes até o acesso à Avenida Tenente Coronel Muniz de Aragão, no sentido Linha Amarela. Em direção à Orla, boa movimentação. O túnel Rebouças está com trânsito intenso, tanto no sentido Lagoa, quanto na direção Rio Comprido. Ana Rodrigues para JBFM.
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0: O Detran do Rio emitiu um alerta sobre cobranças indevidas de taxas para agendar a emissão da nova carteira de identidade nacional. Criminosos afirmam facilitar o acesso mediante pagamento. O Detran reforça que a primeira via do documento é gratuita e que não é necessário pagar a terceiros para conseguir o atendimento. JBFM 7:26.
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0: Tony Braxton, Another Sad Love Song, Sam Smith com Kids Again e Cazuza, codinome Beija-Flor.
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0: O governo da Colômbia declarou emergência nacional por causa do terremoto de magnitude 7,4 que atingiu o país. O recém-empossado presidente Abelardo de la Espriella disse que está acompanhando diretamente a resposta à emergência e que o Estado atua de forma coordenada para proteger a população das áreas afetadas. Espriella também afirmou sentir profundamente o impacto da tragédia sobre as famílias das vítimas. JBFM 7:41.
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0: Stevie Wonder, Isn't She Lovely, Roberta Campos e Nando Reis, De Janeiro a Janeiro, e ainda Rihanna, Take a Bow.
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2: Uma faixa da pista central da Avenida Brasil está ocupada na altura da Passarela 2, no bairro Vasco da Gama, devido a um carro enguiçado no sentido centro. O trânsito está lento no local. A Avenida Rodrigo Otávio foi liberada após uma faixa da via ficar ocupada na altura da Praça Santos Dumont, na Gávea, devido a um carro enguiçado. Neste momento, movimentação intensa. Linha amarela no sentido Barra, com lentidão da saída Quatro Pilares, a Água Santa, e da altura da Avenida Bento Ribeiro Dantas, a saída 6, Maria da Graça. No sentido Fundão, trânsito fluindo bem. Ana Rodrigues para JBFM.
0: 7h58, painel JB segunda edição termina por aqui, depois de ter levado a você os seguintes destaques. Terremoto na Colômbia já tem mais de 100 mortes confirmadas. Há vítimas sob os escombros de prédios que desabaram. Rio Rotativo Digital chega à orla da Zona Sul. O painel JB segunda edição volta amanhã a partir das 5 da tarde e você ainda pode ouvir as notícias do programa de hoje acessando o podcast do painel no nosso site jb.fm ou o canal jb.fm/WhatsApp. E não esqueça de baixar também o nosso aplicativo.
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0: Commodores, Night Shift, Marina Lima, Fugaz, Tina Turner, Let's Stay Together, JBFM 8 e 19. 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O Centro de Operações da Prefeitura informa que foi liberada a faixa da Avenida Rodrigo Otávio, na Gávea, que estava com um trecho ocupado nas imediações da Praça Santos Dumont, no sentido São Conrado, por causa de um carro enguiçado. O veículo foi removido, mas, segundo o COR, o trânsito permanece intenso na região.
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0: Ouvimos Xadê aqui na JBFM com Smooth Operator, antes Roberta Sá, Pedro Mariano e os cariocas Um Sonho a Dois e Jason Mraz, I'm Yours, JBFM 8h40.
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0: P.A.D. com a One Let You Down, Roupa Nova Dona e Dino Vanelli, Hurts to Be in Love, JBFM 8:54.
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0: 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O candidato do Partido Liberal à presidência da República, Flávio Bolsonaro, escolheu a praia de Copacabana para dar a largada oficial na campanha eleitoral. A cúpula do PL no Rio programou para o próximo domingo um ato ao ar livre no local. A Orla de Copacabana é um palco que foi usado inúmeras vezes pelo então presidente Jair Bolsonaro para reunir partidários e simpatizantes. E o presidente da Câmara dos Deputados declarou apoio à candidatura do presidente Luiz Inácio Lula da Silva nas eleições de outubro. Hugo Mota explicou que a declaração de neutralidade do partido dele, o Republicanos, em nível nacional, possibilitou o apoio à reeleição de Lula. O deputado anunciou a decisão durante a posse da advogada Giovanna Maier como desembargadora do Tribunal Regional Eleitoral da Paraíba. Próximo informativo às 10 horas. 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